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5: 9:57.
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11: 6 e. 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

0: Muito bom, de volta por aqui. 6:30. Bom dia pra você ligadinho e antenado, sintonizado na frequência 100.7. Manhã de quinta-feira, hoje é dia 3 de setembro de 2026. Dona Hilda tá ligadinha, né, Dona Hilda? Um abraço, minha querida, pra senhora, tá bom aí pro seu César, tá joia? Obrigado e bom dia. Ainda hoje eu toco a canção que a senhora pediu, tá bom? O Zezé também tá comigo, né, Zezé? Ô, rapaz, olha, o Zezé apareceu aí, ó. O Zezé falou bom dia. Manda um alô lá pro Major e pra Dona Laudina na Fazenda Capivara. Ô, Major, como é que tá você, meu garoto? Tá tudo bem aí? Um abraço pra você, Dona Laudina, toda a família. Pessoal da Fazenda Capivara, pessoal aí do 37, ligados e antenados com a gente, pessoal do 31, aí toda essa gente bonita lá do 22. Pessoal aqui, travessão do japonês, pessoal ali na 81, na 62, enfim, tanta gente maravilhosa ligada e antenada. Abraço aos amigos da 634. Abraço forte pra vocês aí também. Tá bom, meus amigos? Obrigado e bom dia. Olha, dia 3, hoje é dia das organizações populares. Hoje é dia do Guarda Civil, também hoje é dia do biólogo. Dia de São Gregório Magno. Essas são aqui as datas comemorativas que temos pra hoje, tá bacana? Vamos às informações aqui no Agro Antena, pra você ligadinho e antenado com a gente. 6:31 aqui. Os destaques de hoje. Olha, a União Europeia suspendeu aí as importações aí de carnes do Brasil esta quinta-feira, hoje. E o que acontece agora? Essa hoje, quinta-feira, dia 3, o embargo da União Europeia a produtos de origem animal do Brasil. Com a medida, o país fica impedido de exportar carne bovina, suína, frango, mel, pescados e ovos aí para 27 nações do bloco. A decisão pode ser revertida, a depender das negociações entre o governo e a União Europeia. Esta semana, por exemplo, o bloco realiza no Brasil uma auditoria nas cadeias de produção de frango e mel, que deve ser concluída até a sexta-feira, dia 4, amanhã. O resultado, porém, ainda será analisado pela União Europeia e o processo deve levar cerca de 2 meses. E por aí vai, né? A União Europeia suspendendo, então, aí, né, a compra de produtos da carne, produtos de origem animal aqui do Brasil. Agora são 6:33, 6:33. Você tá ligado, você tá antenado? Falando em União Europeia, essa lei aí da União Europeia contra o desmatamento impactará o setor de café, né? Também lá fora da Europa. Os fertilizantes seguem caros e a demanda deve cair no Brasil. Entidades lançam um programa para armazenamento de combustíveis no campo. Falando em combustíveis no campo, o plano para testar a gasolina com 35% de etanol deve sair agora nesse mês de setembro. Só tá acrescentando mais álcool, né? Mais etanol na gasolina. Aquela gasolina pura nunca mais. 6:34 para você ligadinho e antenado com a gente. Abraço para você que nos acompanha aqui na cidade, na chácara, no sítio, na fazenda. Tem mais aqui. Olha, a equalização de juros do crédito rural demandará por orçamento em 2027. O CAD aprova a compra de ativos da ARC pela Italac. Sem restrições. É a Italac crescendo e comprando o Brasil afora, né? O cacau recua em Nova York com previsão aí de chuva em áreas produtoras. Mercado de defensivos para o milho, segunda safra, cresce 13% em 2025-26. Preços da soja, milho e trigo caem em Chicago. após a realização aí de lucros. A Bayer projeta mais de 3 bilhões de euros aí com novas tecnologias para a soja. Os preços do arroz subiu em agosto e atingiu maior média mensal desde abril de 2025. O preço do algodão avança em agosto, mas fica abaixo da paridade de exportação. 6:35, tá ligado, tá antenado, tá sintonizado com a gente. Aqui na frequência 100.7, Rádio Antena FM, Ouro Preto do Oeste, Rondônia. O mapa informa oferta de 9,9 milhões de doses de vacina contra clorestidioses em agosto. A China implementa um plano para reduzir a dependência da soja brasileira. O Senado aprova um projeto de lei que fortalece o combate a fraudes no mercado de combustíveis. Boi gordo, os preços voltam a subir com o encurtamento das escalas de abate. Para você ligadinho, para você antenado, sintonizado comigo, abraço, obrigado e bom dia. Trazendo aqui algumas informações do agro para você que tá ligadinho com a gente nesta manhã de quinta-feira. Já já a gente segue aqui com Bom Dia Antena, mais músicas para você que está antenado na cidade, na chácara, no sítio, na fazenda, aonde quer que esteja. Um abraço forte, viu? Olha, o cavalo selvagem foi extinto da natureza por quase 30 anos, hein? E agora volta a correr livre. Já soma 354 animais. Vamos saber como é que é essa história aqui. O animal que desapareceu completamente da natureza e passou quase 3 décadas sem um único exemplar vivendo livre, protagoniza hoje uma das histórias mais emblemáticas da conservação animal. O tanque, né? Também conhecido como cavalo de Przewalski. Ele voltou a ocupar as extensas estepes aí da Mongólia. E uma de suas principais populações já reúne 354 animais vivendo livre no Parque Nacional Rostai. A recuperação chama atenção porque não se trata simplesmente de uma raça doméstica que voltou ao estado selvagem. O cavalo, né? O cavalo selvagem é uma linhagem singular aí de equídeo, reconhecida por características próprias e por uma história evolutiva diferente da maioria aí dos cavalos encontrados atualmente. O retorno às planícies mongóis só foi possível aí porque alguns exemplares sobreviveram sob cuidados humanos quando a população selvagem entrou, né, em colapso. Animais mantidos em cativeiro deram origem às gerações utilizadas posteriormente nos programas aí de reintrodução, permitindo reconstruir populações em áreas protegidas. E por aí vai, né? Teve uma época que o cavalo desapareceu da natureza. O tanque, ele habitava regiões de estepe e áreas semidesérticas na Ásia Central. Entretanto, ao longo do século XX, a sua população sofreu forte redução, né? E por aí vai. O fato é que o cavalo selvagem, ele se refez e voltou à natureza. Tem aqui uma imagem desses animais. São os animais assim um pouco parecido com burro, né? Até aqui pela quilina dele, né? Sua cauda, enfim, parecido um pouco com burro, né? Mas são cavalos fortes, guerreiros e voltaram à natureza, né? Bacana, legal, um cavalo de cor um pouco avermelhada, né? Não é lasão, não é, mas enfim, cavalos selvagens. Eita, olha, aqui em Rondônia, uma ação conjunta entre o Instituto Nacional de Colonização e Reforma Agrária, o INCRA, também o IFRO e ainda a Faperon realizou 1.051 atendimentos durante uma missão da 429 de regularização fundiária, realizada entre os dias 11 e 21 de agosto, nos municípios de São Miguel do Guaporé, São Francisco do Guaporé e também Costa Marques. A iniciativa contou também com o apoio dos sindicatos aí dos produtores rurais dos três municípios, que combinaram aí ou contribuíram para a organização e com o atendimento dos produtores durante a ação. Em São Miguel do Guaporé, a participação foi acompanhada pelo por esse pessoal aí, né? A questão aqui, o destaque é sobre a regularização fundiária, muitíssimo importante, né? Para as famílias que vivem no campo, vivem na zona rural, aí para regularizar seus, né, suas terras aí, enfim. Muito bom. Agora são 6h41 aqui na antena. Tá você ligadinho, tá você antenado, sintonizado comigo. Um abraço forte, obrigado e bom dia. Ô, grande Espeto, já vai aí, já pilotando o jamantão, hein? Hã? Vai carregado, né, Espeto? Aí bonito, hein, meu garoto? Passou por ali, já puxou o barbantão da buzina. É. Muito bom. Vamos ver o que mais a gente tem por aqui pra gente finalizar aqui o nosso Agro Antena desta manhã. Esta manhã de quinta-feira, dia 3, olha, produtor rural na zona rural de Jaru registra o desaparecimento de aproximadamente 50 cabeças de gado. O produtor rural procurou o quartel da Polícia Militar para registrar o desaparecimento de aproximadamente 50 cabeças de gado da sua propriedade localizada na linha 634, zona rural de Jaru, em Rondônia. Segundo o comunicado, o desaparecimento dos animais foi constatado há cerca de 60 dias. Após perceber a ausência do rebanho, ele realizou buscas nas proximidades aí da propriedade e entrou em contato com proprietários de imóveis rurais vizinhos. Mas ninguém soube informar o paradeiro dos animais ou o que teria acontecido. Diante da situação, o produtor compareceu à polícia nesta quarta-feira, dia 2, ontem, para registrar a ocorrência e apresentar o documento aí ao Instituto de Defesa Sanitária Agrosilvo Pastoril de Rondônia e da Aron, responsável pelo controle sanitário e cadastral aí dos rebanhos no estado para as providências administrativas cabíveis. Até o momento, não há informações sobre a autoria do possível desaparecimento, nem sobre a forma como os animais teriam deixado a propriedade. A ocorrência foi registrada ontem às 12h13, no dia 2 de setembro de 2026, e as circunstâncias do desaparecimento deverão ser apuradas. Um tempo desse aí, tinha uma reportagem dessa, que desapareceu um gado e tal e coisa, naquela região lá de Tarilândia, né? E foi ver, no final de tudo, era um ente da própria família, né? Que tava desviando o gado, enfim, depois foi controlada a situação, né? Enfim, esse caso aqui, o produtor rural registrando o desaparecimento de aproximadamente 50 cabeças de gado, linha 634, município de Jaru. 6h44. Abraço forte, obrigado, bom dia. Alusão para você que nos acompanha. Pra gente finalizar por aqui, deixa eu só trazer aqui algumas cotações. Deixa eu ver se eu consigo abrir aqui a página, né? Algumas cotações aqui. Tá difícil para abrir a página, não é? Então tá joia. São 6h44, 6h44, daqui a pouquinho da sequência, daqui a pouquinho o nosso Bom Dia Antena, depois aqui do nosso Agro Antena. Aqui, agora eu consegui abrir a página. Vamos ver como é que andam os preços do café no Brasil. O café arábica está em queda. R$ 1.696,62, uma queda aí de 1,96%. No mês a queda é de 2,96%.
1: Obrigado.
0: Finalzinho da colheita do arábica no Brasil. Agora o café robusta também em queda. Preços de ontem aqui, R$ 991, é preço médio no Brasil. Queda de anteontem para ontem de 1,55%. No mês já acumula uma queda aí de 2,98%. Pra você ter uma ideia, no dia 1º de setembro, a saca em média Brasil estava custando R$ 1.007,35. Pois bem, deixa eu ver o que mais aqui, mais alguma cotação que a gente tem aqui pra hoje, pra você que tá ligadinho com a gente, pra você que tá antenado. Ah, deixa eu trazer aqui a questão do milho. Preço média Brasil, R$ 70,94 a saca de 60 quilos, tá bom?
1: Obrigado ao homem.
0: Isso aqui é média Brasil.
1: O estudante e o professor.
0: Uma outra aqui, a questão da mandioca. Vou mandar um alô aqui pras mandioqueiras, ali na linha 80, ligadinhas com a gente. Um abraço, meninas.
1: Obrigado.
0: Alô, seu Sidão, como é que tá o senhor? Alô, Luciana, Fátima, como é que tá vocês aí na linha 80? Todo mundo bem, né? Um abraço, obrigado e bom dia. A mandioca é vendida por quê? Pela arroba? Eu acho que é pela arroba, né? Uma arroba de mandioca. 452 em São Paulo. No Paraná, 591. Mato Grosso aqui, vizinho a Rondônia, R$ 553. É por tonelada, né? Não é por arroba não, rapaz, é por tonelada. Por arroba, se fosse aí, tava bom, hein? O preço tava lá em cima, é por tonelada. A tonelada, por exemplo, aqui no Mato Grosso, vizinho a Rondônia, R$ 553, tá bom? Da mandioca. 6h46. Abraço forte, daqui a pouquinho eu volto e atendo mais um montão de gente comigo, é claro. Na sequência, no Bom Dia Antena. Obrigado.

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0: Aí, bonito. Pra finalizar, muito bem. Gustavo Lima, retrovisor. Faltando 2, agora 1 para as 8. Bom dia, bom dia. Você ligado e antenado aqui na frequência 100.7. Abraço forte, amigos e amigas. 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Abraço, gente, obrigado, bom dia, maravilhosa quinta-feira.
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4: Antena, 8:01.
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2: Muito bem, gente, hoje é quinta-feira, dia 3 de setembro, e por aqui Josimar Santos com você até o meio-dia, começando o nosso Manhã da Antena, edição desta quinta-feira, 69-99608-0800. O que é saber de tudo, de todos, né? Que a nossa programação, ela é bem diversificada. Você que gosta de um forró, um sertanejo, um pagode, um axé, um samba, enfim, aqui toca de tudo um pouco, tá? Então, vamos aqui pelas próximas horas até o meio-dia com muita música boa e a sua interação aqui comigo no 699-9608-0800. Repetindo, 699-9608-0800. É o WhatsApp aqui da Antena FM, a maior rede de rádios em Rondônia. Direção geral, dona Jacinta Machado. E sem muito papo, né? A gente vai começar aqui com essa música. Então aumenta aí, que essa é a primeiríssima aqui do Manhã da Antena, desta quinta-feira, dia 3.
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1: 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Gente, ó, esta quinta-feira promete mais um dia de calor e o tempo abafado em várias regiões. E conforme informações do Centro Gestor e Operacional do Sistema de Proteção da Amazônia, o Sensipam, a junção entre altas temperaturas e umidade elevada mantém as condições favoráveis para pancadas de chuva rápidas e isoladas em diversas regiões do estado. Em Porto Velho, por exemplo, a previsão indica mínima de 24 e a máxima de 37 graus, com a tarde registrando a sensação de calor mais intensa. Em Ji-Paraná, os termômetros devem oscilar entre 22 graus e 32 ao longo do dia. Então, oscila aí de cidade em cidade aqui no nosso querido estadão de Rondônia. É, vai estar quente, hein? Quente, quente, quente. Então, beba água, tá? É a melhor opção nesses tempos aí de muito calor.

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2: Antena 8 e 18.
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Muito bem, muito bem. A sua programação só tá começando. Um alusão aqui pra quem? Pro Cleiton Dantas, também tá ouvindo o programa, tá em Porto Velho. Também o Flávio em PVH, né? Em Porto Velho. Quem mais aqui tá comigo? Cadê aqui? A Poliane Alves, também em Porto Velho. E ainda, lá no bairro Socialista, o Carlos Lins. 699-9608-0800. Aldenice Marcos em Ministro Andreasa. Bom dia, Aldenice. Boa quinta-feira pra você também, tá bom, mulher? Valeu, alô, Foguinho. Quem mais aqui? Marcos do Greenville 2 e o Reinaldo do Max Silva em Ji-Paraná. Gente, a programação só tá começando. Já tô dando aqui alguns recados, já registrando aqui a sua participação. Então, se você não participou ainda, participe no 699-9608-0800. Então, pra quem ouve a Antena FM, sabe que aqui é menos blá blá blá e mais músicas.

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5: Antena 8:38.
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0: 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Estamos ao vivo em rede para todo o estado e também para outros estados e qualquer lugar do mundo através da internet no site redeantenafm.com.br e ainda pelo aplicativo na Alexa e ainda no multimídia aí do seu carro no CarPlay, beleza? 699-9608-0800, mais alôs aqui. Alô, Ronyville, no bairro Liberdade, Taicacual. Arlisson Rocha, em Porto Velho. Também em Porto Velho, o João Paulo, do bairro Floresta. Tá trabalhando, né, João Paulo? E ao som da Antena FM, obrigado, valeu. Alô, Thiago Mecânico, tá trabalhando também, garrado aí, né? E ouvindo a Antena FM, tá em Alvorada. Evanildo Kiel, no Vale, no Village 1, em Cacoal. A professora Neuza, oi, professora Neuza. Bom dia, ótima quinta-feira pra você, tá? Tá no bairro Floresta, em Cacoal. Quem mais aqui? Nilzete Bala, em Rondolândia, lá na linha 7, sempre aqui na escuta da nossa programação. Bora curtir mais músicas? Vamos então? Deixa aí o seu recado no 699-9608-0800.
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2: Antena, agora faltam 5 para as 11.
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1: Você acabou de ouvir aí a propaganda eleitoral gratuita. Daqui a pouquinho, depois do bloco, eu volto com muito mais músicas aqui na nossa programação. Ótimo dia pra você, ótima quinta-feira também.

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0: Muito bem, voltamos depois da propaganda eleitoral aí, sempre das 6 da manhã até as 6h25 e às 11 da manhã até as 11h25. Então, você acompanhar quem são os candidatos à presidência da República, quem são os candidatos ao Senado, ao governo, deputado federal, deputado estadual, enfim, tá? Você vai ouvi-los e vai fazer uma leitura aí e chegar a uma análise, quem é que vai te representar, quem que vai te representar lá na presidência? Ah, será que Lula será reeleito? Será que haverá um novo presidente? Quem serão os próximos senadores, né? Quem vai levar essa? E o governo do estado? Então, esse é o momento de você apreciar os nomes, saber quais são os projetos de cada um e quem mais vai te representar, quem mais te representa, quem pode falar para você, quem é que defende as mesmas pautas que você. Então, esse é o momento da propaganda eleitoral, tá bom? Agora voltando pra cá, é quinta-feira, dia 3 de setembro. Bom dia, bom dia, bom dia. Alô, Dona Maria. Bom dia, bom dia. Rony Azevedo também tá curtindo o programa. Toca aí, Gismar. Chapeludo, é o Ademar Linhares. Alô, Ademar. Abração pra você, meu irmão. Rapaz, Nando Moreno e a música Chapeludo com o Rio Negro Solimões é um sucesso, né? Alô, Christian. Também o Christian Almeida também tá ouvindo o programa. Célia Matias também tá comigo aqui. Regiane, do bairro Santo Antônio. Quem mais aqui? Bom dia, Gismar. É o valeu, Ian, abração pra você. Alô, Marlon, também tá em Alvorada do Oeste, Marlon. A Vanderlene do bairro Alphaville, ótima quinta-feira pra você, tudo de bom, bora curtir músicas.
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1: Por hoje é só, vou encerrando aqui a minha participação no Manhã da Antena desta quinta-feira, dia 3 de setembro, agradecendo aí a sua audiência de todos os dias. Ótimo dia para todo mundo, ótimo dia, ótimo dia. Vem aí o jornalista Carlos Araújo na sequência com Antena Debate Eleições 2026. O que eu sempre falo aqui, né? Passa até um merchanzinho aqui pro Antena Debate, é que para quem gosta de boa informação, gosta de ficar inteirado no que acontece no cenário político ou também no cenário nacional, a gente vai trazer para vocês no Antena Debate Eleições 2026, que é na sequência. Eu volto ainda hoje, hein? Volto hoje, é quinta-feira, dia 3 de setembro. Eu vou almoçar, mas volto ainda hoje a partir das 5 da tarde no Antena Sertaneja. Tchau, tchau.
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0: rede de rádio Antena FM, estamos chegando para começar o seu Antena Debate desta quinta-feira, 3 de setembro de 2026. Eu sou jornalista Carlos Araújo. Com a graça de Deus e com a sua permissão, estamos chegando para ficarmos junto até às 13 horas, trazendo as notícias do dia, aí os assuntos mais momentosos. E hoje, recebendo aqui na bancada da Antena FM, a minha amiga Luciana Oliveira, ela que é uma colega também do Batente, né, da comunicação, e está candidata ao Senado. Eu tenho a honra aqui, aliás, eu realcei aqui recentemente que essa eleição nós temos 4 mulheres candidatas ao Senado, né? Já falei aqui com a Mariana, já convidei a Silvia. Consegui, antes mesmo de trazer a Silvia aqui, que eu já tinha feito o convite antes, depois fiz o convite para Luciana. Luciana nos dá a honra de estar aqui com a gente hoje. E amanhã, a Neidinha Suruí, que é uma outra amiga minha de longa data, né? E também uma batalhadora aí pelas questões indígenas, o meio ambiente. A Neidinha foi ser a cara dela isso aí, né? Foi sempre isso. Eu me lembro que eu nem lembrava dessa coisa, né? Fui bater um papo com a Neidinha um tempo desse lá na Canindé. E ela lembrando, a gente fazia teatro junto em 1986 ainda, criamos aqui a Federação de Teatro Amador do Estado de Rondônia, tinha uma turma muito boa, né? Isso aí. E os caminhos vai levando a gente cada um para um lado, mas o legal é que a gente sempre se reencontra. Dá só as boas-vindas aqui para Luciana, a filha do meu amigo Antônio Cândido, né? Sempre encontro ele aí andando pela figuraça, que eu gosto muito também. Das boas-vindas para Luciana, dizer para ela que é um prazer recebê-la aqui. Seja bem-vinda, Luciana. Tá tudo bem com você? Como é que tá a correria?
1: Obrigada pelo convite, Carlinhos. Obrigada por todos e todas que estão nos ouvindo aqui na Antena FM, Antena Debate.
0: Antena Debate na Antena FM.
1: Na Antena FM. É um prazer estar aqui. Eu já disse pra você que a única coisa assim que eu vi na vida que eu considero que não deu certo foi... Eu adoro o rádio, porque o rádio, ele chega longe e ele tem um contato mais íntimo do que a televisão, tem, muito mais
0: exatamente.
1: Íntimo. Então, é um prazer enorme estar aqui, poder me apresentar para quem não me conhece, poder falar da postura que eu pretendo ter no Senado e das coisas que eu considero importantes para Rondônia e para o nosso povo.
0: Legal, ontem eu vi o teu bate-papo com o Léo lá na Rede TV. Bom, obrigado pela presença aqui, Luciana. Antes de iniciar aqui, só saudar aqui, dizer que nós estamos em rede, falando nos estúdios da Antena FM 102,5 aqui em Porto Velho, em rede com as emissoras Antena FM em Ariquemes pela 103, Jaru, Antena FM 88, Ouro Preto do Oeste são duas Antena FM, a 100,7, e Antena Gospel 93 FM. Também em Jiparaná, 95,7 FM, Cacoal 96 FM, Pimenta Bueno 102,7 FM, Urupá. Um abraço aí pro pessoal de Urupá, 88,7 FM. Lá em Alvorada do Oeste, muita audiência também em Alvorada. 98 FM, Jorge Teixeira 88,5 FM. Em breve, mais 4 emissoras da Rede Antena. A gente vai chegar em Rede Antena, Vilhena, Rolim de Moura, na zona da Mata, Guajará Mirim e Buritis. A rede de Rádio Antena cobrindo aí da audiência de rádio em Rondônia. Mandar aqui um abraço pro Josimar Santos, ele que nos antecede aí na programação com a Manhã da Antena e entrega pra gente com a audiência lá em cima, né? Nos impõe aqui uma responsabilidade de manter a audiência. Um abraço para você, Josimar, sucesso sempre aí, meu camarada, meu colega de trabalho aqui. Bom, trazer alguns destaques aqui do dia e eu convido você a dar uma passadinha lá pelo www.expressãorondônia.com.br. Também tem o dfm.com.br, né, Lu, que é o site aqui da Rede Antena, mas lá no Expressão Rondônia, que é parceiro aqui do Antena Debate, a gente tem alguns destaques. Um deles é que hoje começa a vigorar a suspensão da compra da carne brasileira pela União Europeia, né? É um mercado importante, são 450 milhões de consumidores na União Europeia e E assim, para o Brasil é importante, porque vender para a União Europeia é muito mais do que fazer negócio, mas significa também uma vitrine, né, para os outros países. E a gente, é uma notícia que nos remete a uma outra questão. Será que com isso, porque a gente teve recentemente também, não foi muito um embargo, né, mas foi uma, digamos assim, uma exaustão das cotas, né, pela China, né, exauriu lá aquilo que, as cotas que o Brasil tem direito de fazer a exportação da carne bovina, que é a melhor carne do mundo, né, se diz aí, eu não tenho dúvida disso, mas assim, será que vai baratear um pouco a carne pra gente aqui no Brasil com vendendo menos pro exterior? Não sei, mas torço que sim, porque afinal de contas, se tem uma coisa que todo mundo gosta de fazer, um churrasquinho no final de semana, né? E, ultimamente é uma diversão que fica um pouco caro. Outra notícia que me chamou a atenção hoje, que você pode acompanhar também lá no nosso Expressão Rondônia, é o avanço do crime mundo afora, mas nos países mais desenvolvidos, né? A polícia da França conseguiu abortar um plano lá em que estavam arquitetando o sequestro de grandes figuras, entre elas o jogador da seleção francesa e do Real Madrid, o Mbappé, artista de cinema. Então eu fico pensando comigo, né? Essa questão do crime, não sei se sempre foi assim, mas eu acho que vai avançando mundo afora em países que a gente jamais pensava que fosse chegar a esse ponto, né? É uma interrogação que fica aí para nós brasileiros e para a sociedade como um todo. Também lá no Expressão Rondônia você pode acompanhar um artigo do meu amigo advogado, conselheiro aposentado do Tribunal de Contas, Amadeu Machado, indignadíssimo com o tratamento que a Energisa dá para os seus consumidores. Eu realço aqui uma coisa, eu não entendo, aliás, entendo, uma empresa que tem um handicap que a Energisa tem, mas trata aquilo que deveria ser a galinha dos ovos de ouro do seu faturamento, que somos nós, os consumidores, trata a gente mais ou menos no bico da botina, né? Na ponta do pé, de qualquer jeito, não tem um atendimento ali no face to face, né? Você fica falando com a máquina ali, nem na loja quando você vai, não tem mais gente para te atender, você tem que se virar lá com o totem. E quem não tem essas habilidades, né, para comunicar com o totem, vai ficando com problema. E a outra questão que o Amadeu impõe aqui é a questão das ligações do serviço deles de procurar, liga pra gente procurando uma outra pessoa. Ora, não cabe, né? Acho que precisa melhorar um pouco isso aí, porque afinal de contas somos nós que mantemos o faturamento da empresa, que não é pouca coisa. Aqui em Porto Velho, ontem, uma operação da Polícia Civil junto com a Polícia Militar desmantelou ali um abrigo, né? Um local que deveria ser de acolhedor de pessoas idosas, mas é a segunda vez que acontece isso aqui, mas que ali aconteciam coisas horrorosas, né? Ainda não temos essa notícia lá no nosso site, mais tarde a gente vai ter. Idosos que eram maltratados, tinha questão financeira, enfim, polícia abre-se um inquérito e agora as pessoas vão ter que se explicar, mas é um problema muito sério e que as famílias aí que têm seus idosos, que pensam em colocar num abrigo, é bom pensar um pouco, né? Antes disso, averiguar direitinho a situação, porque essa é uma situação que se espalha pelo Brasil inteiro e é claro que nos impõe a responsabilidade de tratar do assunto que acontece aqui no nosso mandiocal, aqui no nosso quintal. Bom, dito isso, são 12 horas e 10 minutos, a gente sempre tira esse primeiro tempo aqui para fazer os destaques do dia, né, para fazer as nossas saudações, agradecer a Luciana que nos apoia aqui na técnica e a nossa diretora Jacinta Machado. Bom, vamos fazer esse nosso bate-papo aqui com a Luciana Oliveira. Eu vou pedir para a Luciana, como a gente está num programa, eu sou novo aqui no programa, o programa também é novo, né, Lu? E a gente fala para o estado inteiro, claro que a Luciana, sendo uma pessoa que isso é beiradeira, né, Luciana, também?
1: Total.
0: É, exatamente.
1: De Ribeirinha com Seringueiro.
0: Com Seringueiro. Seu Antônio Cândido é uma figura, o pai dela é um escritor. Exatamente, que eu gosto muito, bato muito papo com ele. Mas quem é Luciana Oliveira? A gente está falando para muita gente do interior e claro que você vai estar no interior. Vamos criar esse link aí.
1: Bom, a Luciana Oliveira é uma jornalista já trabalhou em vários veículos de comunicação, mas que em determinado momento resolveu caminhar com as próprias pernas, fazendo um jornalismo independente e totalmente dedicado às populações da Amazônia, que historicamente são invisibilizadas, perseguidas, ameaçadas. E esse meu jornalismo tem transformado vidas, tem levado a essas populações muitos direitos, como recentemente o direito dos pescadores atingidos pelas obras das usinas. O defensor público que atuou na causa me ligou, parabenizou, falou que minha matéria foi utilizada como fundamentação, né, na sua defesa dos pescadores. Então, assim, é um jornalismo que transforma.
0: Tem uma cobertura sua que eu acompanhei, gostei muito, foi uma questão do julgamento de uma pessoa que matou um indígena lá em Jaru.
1: Ah, do Ari.
0: Ari
1: Urueuauau.
0: Né?
1: E foi chocante que a primeira coisa que eu falei nessa audiência foi que eu estava sozinha. Que era um julgamento importantíssimo do assassinato do Ari, que era um professor, e a imprensa não estava presente. Eu falei, cadê a imprensa? Eu estava atendendo 5 veículos progressistas do Brasil, transmitindo para todos eles, e foi angustiante, mas ao final saiu a condenação do assassino. Então, é isso, é esse jornalismo que eu faço.
0: Eu tenho a dizer que já militei muito, né? Eu sou e tenho a amizade do Montes hoje, que é um outro gigante, grande jornalista dessa área também, e eu aprendi muito com ele a fazer isso. Eu lembro, eu digo sempre isso, a questão da invasão das terras indígenas, do roubo das madeiras da terra, já acontece há muito tempo, e a gente passa eu tô com 43 anos fazendo jornalismo aqui, e a coisa continua acontecendo, de certa forma dá um desânimo na gente.
1: Carlinhos, só uma parte, eu fiz uma pós-graduação em diversidade de gênero na escola, na Unir de Rolim de Moura. E o tema do meu trabalho de conclusão de curso era o espaço dos povos indígenas na mídia rondoniense. Eu peguei um artigo que foi escrito por um cara que o Farquhar trouxe para relatar a construção da Madeira Mamoré e tal. O trecho que ele escreveu há mais de 100 anos, eu comparei com um trecho de um colega nosso num programa. Era a reprodução ipsi literis, né? Daquela mentalidade racista, daquela mentalidade preconceituosa contra os povos indígenas. Então, para você ver, né, como a história, se ela não for passada a limpo, se não tiver, não sofrer correções históricas, ela se reproduz por várias gerações.
0: Assim, eu acho que a questão do respeito melhorou um pouco pelo próprio trabalho, né, dos indígenas. Eles se estudam, ocupam cargos, mas assim, a questão do preconceito, mas a questão do respeito ainda falta muito, né, pra gente ter
1: os povos indígenas foram sem iguais, sombra de dúvida, o maior foco de resistência no Brasil.
0: Exatamente.
1: Nesses últimos 6 anos. Eles fizeram as maiores manifestações, ocupações, eles garantiram direitos durante a pandemia com muita luta.
0: Muita luta. Bom, mandar um abraço aqui pro seu Souza, ele é ouvinte nosso aqui, tá pedindo para me mandar tá mandando um abraço para a candidata. Fala a ela que eu vou votar e se puder e votar, sou Souza do bairro Cunhão.
1: Então, eita, seu Souza, obrigada.
0: Um abraço, ele está dizendo que te acompanha muito aqui. Espero que ele esteja entendendo aqui que a gente está falando com a Luciana, e deve ser isso mesmo. Um abraço, seu Souza, muito obrigado aí pela sua audiência. E obrigado aí aos nossos ouvintes também, em Alvorada, em Urupá, em Jiparaná, tem um bocado de gente aí acompanhando a gente. A Luciana passou 3 meses agora recentemente. Eu até achei que ela não ia ser candidata, né? No limiar do lançamento das convenções, a Luciana se mandou para a China. O que Luciana viu de bom na China e que de repente pode ser implantado aqui no nosso mandiocal, como eu costumo dizer?
1: Então, Carlinhos, eu fui para um intercâmbio de mídia de países do sul global. A China tem investido nesse intercâmbio para transferência de conhecimento, de tecnologia, a IA, que conduz nosso trabalho e de todo mundo hoje em dia. Então, a China tem trazido esses jornalistas anualmente e eu fui selecionada, a única brasileira a representar, né, nosso país nesse intercâmbio. E eu vi muita coisa, meu amigo. acho que a primeira coisa que a gente tem que lembrar é que a China é o principal destino de exportações e importações de Rondônia.
0: Mas e do mundo todo, né?
1: Do mundo todo, do Brasil. É. Mas Rondônia, a gente tem uma dependência muito grande.
0: Exatamente.
1: Porque para a gente exportar o que exporta para a China, a gente precisa importar. E aí a gente fica nessa dependência, porque quem dá o preço? É quem tem o controle.
0: Quem tem o controle.
1: Né? Então isso vai me acender um alerta. Essa é uma pauta que eu pretendo lidar muito no Senado, colocar na mesa. A gente precisa, por exemplo, parar de ser exportador só de matéria-prima. A gente tem que beneficiar nossos produtos. Eu conversei com o ministro das Relações Exteriores, estive na Embaixada da China, brasileira na China, a convite. E uma das coisas que ficou muito claro pela última reunião da Câmara de Comércio é que a China tem um interesse em diversificar os negócios com Rondônia. E eles me passaram esse relatório, elencaram todos os produtos potencialmente interessáveis para negócios. E isso foi a primeira coisa que me chamou a atenção. Ok, somos amigos, mas vamos mudar um pouquinho as regras? Porque quando você amplia esse mercado de exportações, aí vem a oferta de emprego, vem emprego com mais qualidade, enfim. Essa é a primeira coisa.
0: Vem a melhoria da qualidade de vida.
1: Exatamente.
0: Né?
1: Essa é a primeira coisa. A outra coisa que me chamou muita atenção foi a revitalização rural, que tirou 800 milhões de pessoas da pobreza. Eu vi essas regiões.
0: São quatro Brasis.
1: Isso, eu vi essas regiões que foram transformadas por conta de um projeto muito bem sucedido com infraestrutura, educação, sabe? Não é um milagre. A China não é um milagre econômico. Ela tem planos quinquenais que são cumpridos, tem entrega. Não é como aqui que os governos, né, acabam deixando por fazer. Não é como aqui que a bancada federal no Congresso se limita a entregar emenda que geralmente não é entregue com igualdade. Há uma desigualdade, há uma importância ou desimportância, não há uma prioridade na distribuição dessas emendas.
0: Luciana, agora, isso seria o preço desse sistema que nós chamamos de democracia? Essa desordem, essa coisa dos projetos pararem pelo meio e de repente o governo tem um projeto, mas tem uma ala puxando para outro lado, remando contra.
1: Olha, eu queria muito que as pessoas tivessem a oportunidade que eu tive de conhecer a China. Sabe por quê? Porque a primeira coisa que se questiona da China é a democracia.
0: A democracia, exatamente.
1: Que eles chamam de democracia com características chinesas. E eu, inclusive, quando cheguei, questionei como assim, né? Se tem controle das redes sociais, se tem vigilância por toda parte, se ninguém fala mal do governo publicamente. É claro que eu fiz esses questionamentos.
0: Mas é assim realmente lá?
1: Eu fiquei 3 meses em absoluta liberdade, segurança, ninguém me censurou de nada. É um outro modo de vida. Mas isso me acendeu um alerta para a palavra democracia. O Brasil restringe a sua democracia ao direito de votar, ao dia do voto, à eleição em si. E só dura aquele momento que você vota, passou. Cadê a entrega do que foi prometido? Como que essas pessoas são cobradas? Na China, não. Na China tem que entregar em 5 anos. Então são 2 aspectos totalmente diferentes da democracia. A nossa democracia, ela é frágil. Isso está provado pelo que nós passamos.
0: Ela é questionável, né? Eu sempre digo isso, um país que não educa suas crianças e nem alimenta seu povo.
1: Exatamente.
0: É um país democrático.
1: O sentimento é real de democrático, mas na prática a gente tem que se questionar. Nós sofremos agora na última eleição uma tentativa de golpe, tem um monte de gente presa por causa disso. Havia ameaça de morte a ministro do Supremo, ao vice-presidente, enfim. É uma democracia frágil e questionável. Porque, como eu disse, será que a distribuição de recursos, de emendas parlamentares, de deputados e senadores, vai para onde realmente é prioridade? Será que não é para os seus currais eleitorais? Será que essas entregas são feitas de forma limpa, pura, sem corrupção? Então a gente tem que questionar, a menos que a gente queira ser alienado para dizer que tem democracia, sem questionar se essa democracia se materializa na vida do cidadão.
0: O seu Souza, Ele reiterou aqui que ele te acompanha há muito tempo.
1: Olha aí, então... deixa o voto do seu Souza comigo. Seu é meu, Souza, Carlinhos.
0: É seu. Um abraço, seu Souza. Obrigado.
1: Beijão, seu Souza.
0: Muito legal isso. Luciana, eu estava falando da questão de não exportar só commodities, né? Matéria-prima. A China não exporta commodities, né? A China sempre melhora os seus produtos e exporta ali o mundo inteiro. E a gente vai na Europa, né? Onde você entra, tem um produto chinês.
1: A China, ela exporta muita tecnologia.
0: Exatamente. Agora, eu te perguntar o seguinte. Nós estamos com o nosso governador aqui, o Marco Rocha, sob críticas, porque ele tem sido chamado de turista, né? Que vem a Rondônia. O Rubinho, inclusive, publicou um vídeo que o governador vem a Rondônia fazer uma visita e volta, né? Mas é o seguinte, ele tem ido muito para a China. Nesse caso, você apoiaria, estaria do lado do governador nessas incursões dele, nessas viagens internacionais dele à China?
1: Na verdade, eu estava cobrando que o governador Marco Rocha se aproximasse da China. Você não tem noção do que é eu chegar num grupo de 100 jornalistas e ser tratada com uma deferência, com uma intimidade. A China, ela simplesmente trata o Brasil com uma distinção enorme. E eu tinha cobrado isso, eu falei, esse homem está indo vender o peixe nosso lá nos Estados Unidos, por que ele não vai para a China, que já é o maior produtor de tambaqui fora daqui? Ele tem que conversar com a China. Eu vinha cobrando isso. O problema é que o Marcos Rocha, a agenda dele, ninguém sabe, ninguém nem sabe o que ele foi fazer lá. E vou te falar aqui em primeira mão, quando eu fui à Embaixada Brasileira, eu perguntei, a primeira coisa que eu perguntei, nosso governador estava aqui semana passada. Pelo amor de Deus, o que ele estava fazendo? Alguém pode me dizer? E eles me disseram que na Embaixada Brasileira a recepção foi uma recepção normal, como dada a qualquer autoridade brasileira que chega ao país. E até hoje eu não descobri, por todos os meios que eu usei, que a agenda foi essa. Me parece que teve uma feira, ele foi lá, mas isso não é uma agenda de Estado, participar de uma feira. Uma agenda de Estado é ir à embaixada para levar a defesa dos nossos negócios, falar o que eu estou falando aqui. O que interessa mais para a China? O que a gente pode ampliar de negócios de Rondônia com a China? Essa é uma pauta séria, uma pauta que eu vou levantar no Senado. Então, ele de fato é um turista, ele tem mais hora de voo que o urubu, todo mundo sabe disso, e é cobrado por isso. Que governador é esse que é tão ausente e deixa o Estado... Você viu o relatório do Tribunal de Contas do Estado? Aquilo é gravíssimo. O Estado de Rondônia não tem dinheiro para investimento. Né? Então, eu acho que se ele focasse na ampliação das exportações de Rondônia para a China e chegasse aqui e falasse, olha, eu conversei, é isso aqui, como eu tenho os dados.
0: Prestar contas, né?
1: E eu não sou nada, mas eu tenho interesse, como eu trouxe esses dados, a interpretação que a gente faria dessas viagens dele seria outra.
0: Seria outra.
1: Mas a gente não tem satisfação, né?
0: Exatamente. Bom, vamos deixar a China... Não para lá, né? Porque é impossível.
1: Impossível.
0: Mas vamos mudar aqui o rumo da nossa prosa. Quero saber quais são as propostas, assim, pelo menos as principais, que a Luciana Oliveira alinhou para atuar no Senado, caso a urna te consagre eleita.
1: Carlinhos, minha postura no Senado, que eu posso dizer que é o que mais interessa, porque os debates no Senado são em outro nível, né? Não são nesse nível resumido de emenda em si, de Estado de Rondônia, é Brasil, nós estamos falando de Brasil.
0: É porque o Senado é uma casa da República, né? A representação dos Estados na República, não a Câmara tem uma outra coisa de representar o cidadão, né? O Senado, é claro que ele representa o cidadão também, mas primordialmente ele é a representação dos Estados na República.
1: Exatamente.
0: Né?
1: E nesse sentido... O que eu tenho a dizer é que eu vou fazer tudo diametralmente oposto ao que os atuais senadores fizeram representando Rondônia. Exemplo, ontem, a Comissão de Constituição e Justiça do Senado aprovou o fim da escala 6x1. E só 4 senadores fizeram questão de nominalmente dizer que são contra. Entre eles, o senador...
0: Rondônia.
1: Jaime
0: Bagatoli.
1: Jamais que eu vou me colocar contra os trabalhadores e trabalhadoras. Isso é uma coisa que eu jamais farei. Eu também jamais me apoiarei qualquer tentativa de destruição do meio ambiente, dos povos da floresta, como eles fizeram, alinhados, apoiando o marco temporal, apoiando a derrubada de vetos do presidente Lula, a lei de licenciamento ambiental. Eu jamais me colocarei como inimiga do governo, seja o presidente Lula, como eu acredito que será, mas se for o senador Flávio Bolsonaro, eu jamais vou me colocar como inimiga dele, em detrimento de Rondônia. Minha postura, acabou a eleição, estou eleita, é desmontar o palanque, como o presidente Lula faz. Ele veio aqui, chamou todo mundo, o governador não foi recebê-lo, e não só receber o presidente Lula, mas receber 1,5 bilhão em obras. Mandou o vice, com quem ele não fala, que também é brigado. A Assembleia Legislativa aprovou uma moção contra a vinda do presidente para entregar 1,5 bilhão em obras, ou seja, uma Assembleia que também não conversa com a própria base do governo e nem com o governo federal.
0: Acho que não é o papel da Assembleia.
1: Totalmente. Nós temos
0: a Assembleia é uma instituição, é claro que ela é composta por várias cabeças, eles podem pensar de forma diferente.
1: Exatamente. Nós temos um governo que existe, foi catapultado do nada, o governador Marco Rocha, pelo bolsonarismo, uma Assembleia majoritariamente bolsonarista, que um não fala com o outro e nem fala com o governo federal. Isso tem que acabar. A democracia, ela necessita de diálogo. E diálogo na divergência. Se não houver divergência, se torna questionável.
0: Exatamente. Bom, nessa sua fala em relação à questão do meio ambiente, se eleita, você vai, por exemplo, lutar para impedir o asfaltamento da BR-319, que é uma coisa que o governo Lula enfrentou a resistência dos ambientalistas, e a gente sabe da importância dessa estrada para Rondônia e sobre para os amazônicos, né? Mas sobretudo para 3 milhões de habitantes do Amazonas e de Rondônia por causa da economia. Nós temos um mercado ali ao final dela, do outro lado do Careiro ali, de 2 milhões e meio de habitantes, de consumidores. E para Rondônia é muito importante ela. Qual vai ser o seu comportamento em relação a isso?
1: A primeira coisa que eu quero dizer é que a BR-319 vai sair por causa do governo Lula.
0: Ela está saindo, não começou
1: ele
0: o reasfaltamento.
1: Exatamente.
0: Como ele também enfrentou
1: todo
0: a questão.
1: Todo mundo quis ser pai da BR-319. Todo mundo fez politicagem com essa pauta. E quem vai entregar é o presidente Lula, quem
0: então
1: vai fazer.
0: Então você é a favor da obra.
1: Agora, a outra coisa que eu quero dizer é que eu sou uma pessoa que respeita, acima de tudo, inclusive do presidente Lula, a ciência. As pessoas que estudam, que fazem os levantamentos que são necessários para garantir que não haja um impacto ambiental, que não haja expulsão de território e que o meio ambiente e recursos naturais sejam protegidos. Eu nunca vou abrir mão. Mas se eu tiver, e eu vou fazer isso, está sempre conversando com o presidente Lula nesse sentido. Presidente, isso aqui é a opinião da ciência, isso aqui são a opinião das organizações ambientais que não trabalham sem dados científicos. Eles não fazem isso por moda ou para ganhar dinheiro, só para ganhar dinheiro como a maioria da extrema-direita acusa. Eles fazem isso com uma responsabilidade grande, eles fazem isso amparados com dados estatísticos, científicos, e eu não vou jamais abrir mão desse instrumento de estudo para me responsabilizar, só porque o presidente Lula quer. Então, eu vou fazer essa articulação, vou fazer essa defesa, porque é necessário.
0: Tem meu respeito. Eu tenho vários amigos que têm ONG, participam de ONG. Eu respeito, acho que tem ONG séria, mas acho que tem ONG muito picareta. Tem muita picareta.
1: Como tudo na vida. Tem gente picareta dentro de tudo.
0: Agora, a Luciana não acha que a rodovia pavimentada, asfaltada, acabou o nosso tempo? Ela não facilita a preservação e a fiscalização do meio ambiente, mas você vai dizer na volta, porque a gente chegou rapidamente aqui, eu nem imaginei, ao nosso momento do intervalo. A gente vai fazer um intervalo e voltamos já já com seu Antena Debate.
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1: Antena Debate de volta pela sua rede de rádio Antena FM, falando de Porto Velho, pela Rádio Antena 102,5 FM. Eu sou jornalista Carlos Araújo, hoje recebendo aqui na bancada, recebendo alegremente minha amiga Luciana Oliveira, candidata ao Senado da República pelo Partido dos Trabalhadores, o PT. E antes de ir pro intervalo, eu perguntei para Luciana se no conceito dela a rodovia 319 pavimentada não é um avanço, não ajuda a preservar o meio ambiente, as áreas preservadas que tem no seu entorno, Luciana?
2: Historicamente não. Cientificamente não, ocorre exatamente o contrário. O que o presidente Lula tem dito desde que avalizou e desde que se empenhou para asfaltar o trecho é que vai haver um comportamento diferente em relação à fiscalização, mas historicamente não é assim. Onde a estrada chega, o desenvolvimento chega de forma desordenada.
1: É, mas aí, Luciana, tem um detalhe. Se a gente olhar aqui para o nosso histórico de Rondônia, não é exatamente a estrada, não foram exatamente as estradas que levaram a devastação das áreas. Porque assim, as principais estradas de Rondônia hoje, quem abriram foram os madeireiros. Eles fizeram o que chamava naquela época da primeira penetração, né? Mata dentro, né? Então eu pelo menos acho que essa é uma questão que assim, o Estado, eu acho que quando o Estado diz, nós não vamos fazer uma obra tão importante para o desenvolvimento regional, porque vai ter invasão, vai ter devastação, o Estado está dizendo, eu sou impotente para conter essa invasão.
2: É isso que o presidente Lula está batendo na tecla e dizendo que vai fazer diferente.
1: Exatamente,
2: que vai ter um controle diferente, mas não tenha dúvida de que o conflito, ao invés de pacificar e ao invés de proteger, causa conflito e causa mais destruição. Eu creio...
1: Se não tiver o braço do Estado,
2: exatamente,
1: né?
2: Exatamente.
1: Se não tiver o braço do Estado.
2: Eu creio haja diferente dessa vez.
1: Bom, vamos ficar um pouco aqui, ainda que eu quero falar um pouco sobre essas questões que estão acontecendo em Brasília, mas é o seguinte, nós temos dois casos em Rondônia que impactam, um já está impactando e o outro vai impactar naturalmente, e que é fruto dessa administração do PT, de federal. A questão do pedágio da BR-364. Eu ouvi ontem você falando que também não concorda, que tem até uma certa indignação. Eu sou indignado com isso. Eu acho que é um castigo para a população de Rondônia. O que você, qual é a sua opinião em relação ao pedágio? A concessão da 364. O pedágio é uma consequência.
2: A primeira coisa que tem que ser dita, Carlinhos, é que o processo da concessão começou
1: trás,
2: no governo Bolsonaro
1: Não,
2: em 2019.
1: No governo Temer, 2017.
2: A discussão
1: foi,
2: sim.
1: Exatamente.
2: Mas foi no governo Bolsonaro que as coisas andaram. A primeira tarifa foi estabelecida lá no governo Bolsonaro. Então, elevar de 15 centavos para 19, que foi o que aconteceu agora no governo Lula, é uma correção, vamos dizer assim, né?
1: Seria uma correção,
2: né? Uma correção normal, dentro dos padrões. Então, a primeira coisa é isso, dizer que quando começou. A segunda é que houve, de fato, omissão da bancada federal. Pode tentar lavar as mãozinhas, mas não funciona.
1: Digo sempre, pode tentar tirar, não conseguem.
2: Não tem como tirar o corpo fora. Eles foram totalmente omissos. E se você pesquisar, eu desafio qualquer um a pesquisar na internet, pesquisar na Câmara, no Senado, as datas em que eles tomaram algumas atitudes de requerimentos, de audiência, de não sei o quê, foi na véspera do leilão.
1: A gente chama num direito de intempestivo, né? Fora do tempo e do prazo.
2: Direito não socorre os que dormem.
1: Exatamente.
2: Isso é uma máxima jurídica.
1: Uma máxima jurídica corretíssima.
2: E é isso que aconteceu. A conta ficou pro povo. Eu odeio aquela tarifa. Quando eu passo lá embaixo, ai, que raiva, eu xingo o pedágio. E todo mundo, porque o tráfego é imenso, né? Um vai e vem é imenso, sobretudo de pessoas doentes para lá e para cá. Então, isso tem que ser revisto. Agora, como que uma bancada que não fala com o governo, porque ele não gosta que é o presidente Lula, porque é um governo de esquerda, quer articular qualquer coisa? Não tem diálogo da bancada federal de Rondônia, não tem diálogo da bancada estadual, não tem diálogo do governador. a falta de esforço para resolver a questão do pedágio foi coletiva política aqui em Rondônia. Então, é no papel que eu estarei como senadora, você não tem a menor dúvida que eu largar do calcanhar do presidente Lula enquanto não conseguir transformar isso. E não só o pedágio. Outro exemplo de omissão, Energisa, que entrou nas nossas casas para nos roubar. Essa é a verdade. Carlinho, eu fui no leilão, na audiência pública. Eu fui na audiência pública que antecedeu a venda da Eletrobras. Sabe quantos deputados tinha? Nenhum, Carlinho. Eu estava lá protestando e não tinha nenhum para defender os interesses.
1: Não foi essa bancada aqui, é claro, foi outra, né?
2: Foi a anterior a essa. Não tinha ninguém.
1: 2018.
2: Né? Mas muitos que estavam lá agora querem ser reeleitos ou eleitos em cargos ainda mais importantes, de maior relevância.
1: A mais, né?
2: Então eu acho que isso é uma pauta de todo e qualquer candidato. Agora resta saber se... Porque virou uma retórica de campanha dizer que é contra o pedágio, que vai pedir a revisão da tarifa. Passou esse tempo todinho calado antes de acontecer, continua sem qualquer alinhamento com o governo federal e brigando com o governo federal. Vai fazer como, meu filho? Ah, é obrigação do governo resolver as coisas? É, mas se não tiver vontade política, se não tiver diálogo, não sai.
1: Eu digo o seguinte para os nossos ouvintes: eleição é coisa séria, a gente tem que votar com seriedade, tem que escolher com seriedade. E os membros da atual bancada têm a prerrogativa de dizer nada sobre o pedágio, porque eles deixaram passar a bola embaixo das pernas e jogaram a toalha. Essa é a verdade, né? Eu acho, inclusive, que só por isso nenhum deles merecia voltar. Nenhum merece ser eleito. Só por isso. Mas nós temos outras questões também que pode ser debitado na conta da omissão da nossa bancada federal. Outro tema. O governo federal está com o edital pronto para privatizar a hidrovia do Madeira, Porto Velho, Manaus. E tem alguns, nós temos só aqui no trecho rondônia, nós temos 9 comunidades. E essas pessoas estão preocupadas com isso. Como é que vai ser? Vai privatizar? Quando eles botar um barquinho no rio para vir a Porto Velho, enfim, quando pegar um barco vai aumentar? Você tem acompanhado isso e qual é o teu posicionamento em relação à privatização da hidrovia do Madeira?
2: O mesmo posicionamento que eu te falei, considerar os estudos de impacto, defender que esses estudos sejam levados em consideração e obedecidos rigorosamente. Agora, uma coisa tem que ser dita e eu vou trazer isso nessa campanha. É muita mentira. Estão mentindo demais. Gente, qualquer pessoa pode chegar no Google e colocar lá: privatização do Rio Madeira, mas coloca a fonte, coloca lá, governo federal. Ah, que não existe isso de barquinho pagar para trafegar no Rio Madeira, para navegar. Não existe isso, é mentira, e eu vou esclarecer isso. O que existe é uma necessidade de melhoria da navegabilidade. Eu tenho uma foto... no Rio Madeira, que quando eu fui imprimir num azulejo, me perguntaram onde é esse deserto. Eu tô no meio do Rio Madeira.
1: O Rio
2: Madeira em 2024 ficou com as costelas de fora.
1: E a gente corre o risco de ter de novo isso
2: então,
1: esse ano.
2: Então, as alterações climáticas, elas são uma realidade. Elas vão impactar cada vez mais se o mundo não parar para discutir o que está acontecendo, né? E eu acompanhei isso, essas discussões na COP30 em Belém do Pará como correspondente do Brasil 247. Então, assim, a necessidade de melhoria da navegabilidade é real. Repito, com os devidos cuidados, levando em consideração os estudos de impacto ambiental. Mas as comunidades já são impactadas e durante meses e abandonadas. As crianças ficam sem estudar. É preciso que os órgãos ministeriais intervenham para garantir água potável, socorro para essas comunidades. Então, não é sobre se deve ou se não se deve melhorar a navegabilidade no Rio Madeira. É sobre como fazer.
1: E aí precisa se levar em conta essas comunidades tradicionais e ribeirinhas.
2: Elas, né, precisam ser primeiramente ouvidas.
1: Exatamente.
2: Sem elas como referência para o quanto isso impacta em suas vidas, não tem nem que se falar em qualquer estudo.
1: Bom, para a gente fechar aqui o portfólio das privatizações, o governo do estado marcou para 5 dias antes da eleição a privatização, a concessão do sistema de distribuição de água e esgoto em Rondônia, que esgoto a gente sabe que não tem, né? Essa parte do saneamento aí, mas a distribuição de água. Qual é a tua posição em relação a isso?
2: Essa também é outra coisa que as pessoas falam de forma muito politiqueira e esquecem de dizer que o Brasil tem um marco temporal, que foi aprovado com a ajuda dessa bancada. Tem o marco legal do saneamento. Enquanto essas pessoas estavam lá aprovando isso, o marco legal do saneamento, eu estava do outro lado da ponta com o movimento sindical, com as populações atingidas fazendo protesto. Enfim, passou, isso é uma realidade. E tinha prazo para implantar. Todo mundo, vale para todo mundo. Está aprovado, passou. E o que ocorre é que água e saneamento não são mercadoria. O problema da privatização é esse, e essa é uma pauta nossa crítica.
1: Mas isso quando está acontecendo com a questão da energia, que é igual.
2: Exatamente.
1: Também.
2: Quando você privatiza um serviço essencial, como o saneamento, como a energia, você tira do Estado a obrigação com a função social. Porque a empresa quer lucro.
1: Mas ela não acaba, né? A empresa é aí que está.
2: A empresa quer o lucro, ela não quer cumprir com a função social dela. Quando você tinha a Ceron funcionando, cambaleando ou não, ela tinha uma função pública, ela tinha que... E a Ceron levou energia para todo o Estado. Querendo ou não, a Caerj, com todos os seus problemas, tem seus servidores valiosos e foi se distribuindo por todo o Estado. Tem corrigir? Tem. Mas a privatização, a promessa do privatiza que melhora, já está mais do que provado que não é fácil assim.
1: Basta em Ariquemes então, ver o serviço privatizado
2: a
1: lá.
2: A pauta da privatização sempre foi uma pauta de direita. Nós sempre estivemos do lado oposto, defendendo que serviços essenciais sejam mantidos pelo Estado. É assim que funciona.
1: Mas
2: vai lá na China ver se tem.
1: Mas você
2: se deixa isso na mão de alguém.
1: Ou não apoia a privatização da Ceron, a concessão da Caerj?
2: Eu não tenho. Da Caerj?
1: É.
2: Não.
1: Não apoia.
2: Agora, como eu te disse, é uma realidade imutável, né? Agora, eu não faria isso. É um serviço essencial e eu não faria isso.
1: Verdade. Eu até digo o seguinte: ledo engano dessas empresas que ganham concessão de achar que eles não têm um compromisso social, não têm uma responsabilidade. Muitos não querem nem dar satisfação quando a gente na imprensa vai perguntar. Eu digo isso, por exemplo, a questão do aeroporto aqui, o cara lá não tem satisfação a dar. Claro que tem. Você presta um serviço social que envolve a população, prestação de serviço público. O seu apenas um concessionário. Não deixa de ter que prestar, né, contas e porque está mexendo com a população como um todo.
2: Eu fui garota propaganda, vamos dizer assim. Eu fiz a campanha do Sindur contra a venda da Eletrobras. A preço de banana, que o lance foi de 50 mil reais.
1: Nem foi vendido.
2: Com o resto de promessas, né? De promessas. E eu lembro da propaganda até hoje. Eu fiz para rádio e TV. Se a Eletrobras for vendida, a sua conta de energia vai aumentar. Era assim que eu dizia. Eu tenho um vídeo disso. E foi o que de fato aconteceu. Porque é o que a gente conhece historicamente da privatização de serviços essenciais. Qualquer um é só pensar. Agora, o Estado tem a obrigação de fazer por dever, pela função social. Aí agora é uma empresa que tem... O que a empresa busca? Lucro. Puro
1: tem uma
2: e
1: coisa,
2: simples, e tá ganhando.
1: Tem uma coisa que eu não concordo, é dizer assim que tem que privatizar porque o Estado tem conta de fazer. E é uma questão, por vender água e vender energia assim, é claro que dá a questão de fazer, é uma questão só de tratar a coisa com seriedade por parte do Estado, porque
2: exatamente,
1: dá pra fazer.
2: A privatização é uma promessa fácil, de solução fácil, entre aspas.
1: É uma falácia.
2: É uma falácia. Agora, se essa bancada, se a gente tivesse uma classe política comprometida com o negócio público, com dinheiro público, sabe? Com a entrega. Carlinhos, o Brasil é um país maravilhoso, enorme, rico. A gente pode tudo, Carlinhos. A gente pode tudo. Basta qualificar a nossa representação política.
1: Bom, Luciana, como é que você está vendo aí esse último round dessa confusão que o Supremo tem brindado o Brasil? Quase toda semana tem uma confusão agora do Supremo, e a última é essa questão aí do André Mendonça, com essa questão da relação do Vorcado com o ministro Alexandre de Moraes.
2: Eu estou concorrendo a uma vaga de senadora. E essa vai ser uma das minhas responsabilidades. Exatamente. Caso eleita.
1: Passa lá pelo Senado.
2: Caso eleita. E o que eu tenho para dizer é, eu, ao contrário dos que dizem que obedecem às quatro linhas da Constituição Federal, eu vou cumprir. Há requisitos legais para afastamento? Voto sim. Ah, é politicagem, é panfletaria midiática? Digo não. Não vou me envolver nisso, Carlinho. Eu tenho marcos legais, também sou formada em direito, sou bacharel em direito, no exercito, mas eu sei perfeitamente a minha função como senadora. Ministro Alexandre de Moraes, que responda
1: pelos seus excessos.
2: Que responda e seja punido. A lei tem que estar acima de tudo e de todos.
1: Isso é muito bom. Isto é muito bom. Deixa eu atender aqui os nossos, o Márcio aqui de Porto Velho, dizendo que você é a senadora dele.
2: Olha aí, Márcio, que legal. Bom, beijo.
1: O José lá de Ouro Preto, eu adoro Ouro Preto, é minha cidade, é minha terra, dizendo que estamos juntos. E é ele que diz aqui, ele está perguntando sobre a Caerd, né? A Caerd você acabou de falar, né?
2: A Caerd, eu falei sobre a Caerd, eu fui a única jornalista a fazer uma reportagem completa sobre essa coisa da mudança do marco legal do saneamento, né?
1: Uhum.
2: Então, eu explorei sobre todos os problemas que seriam causados, né? Em várias cidades, essa privatização do sistema de abastecimento de água foi um fracasso. Tem cidades que passaram já por vários leilões, enfim, então...
1: Refaz, né? O Arthur é de Porto Velho. Ele está dizendo que a Caerd, se vai acontecer, ele diz, minha família fica como? Estou antenado. Um abraço para vocês aí, ligado na gente aqui no Antena Debate. São 12 horas e 52 minutos, estamos encaminhando aqui para o encerramento do programa. E o ouvinte, ele manda aqui a pergunta seguinte: a Embrapa realiza pesquisa impulsionando desenvolvimento na agricultura e pecuária. Como auxiliar tamanho braço de desenvolvimento? Essa Embrapa tem uma prestação de serviço.
2: Ave Maria, a Embrapa tem uma importância enorme. Eu, quando comecei no jornalismo, ontem, curiosamente, eu encontrei uma pessoa que trabalha com audiovisual e ela falou, olha, acabei de transformar uma Vita VHS que você aparece na reportagem lá na Embrapa. Olha que coincidência, né? A Embrapa é um grande braço nosso de pesquisa, de... E não só a Embrapa, mas também a Emater. São braços importantes que temos, que precisam de...
1: Nós temos outra instituição importante, que é a CEPLAC, né?
2: Também, mas são todas empresas que estão há muito tempo precisando de apoio, né? Seja de estruturação, seja de melhoria de salário, isso é tão óbvio, é tão na cara, né? E a gente não ouve falar de apoio nesse sentido.
1: Muito bem, nos próximos o Senado deve escolher 3, eu acho que 4 novos ministros para o STF. Na verdade, o Senado não escolhe, né? Ele aprova ou não, quem escolhe é o presidente, no atual sistema que nós temos hoje aí. Quais critérios a senadora Luciana usará para aprovar ou não esses futuros ministros?
2: Os critérios que existem constitucionais para a aprovação de um ministro. Eu não vou fazer o que essa bancada fez agora, de impedir um ministro legitimamente escolhido, capaz e idôneo de assumir, porque estava tentando chantagear o governo. Essa é a verdade. O ministro foi impedido de assumir porque houve uma queda de braço da base de oposição para impedir que o ministro em troca de uma nova interpretação ou de aceleração dos projetos que beneficiariam as pessoas acusadas de tentativa de golpe, condenadas por tentativa de golpe. Então, essa queda de braço, rasteira, politiqueira, eu não vou me prestar isso. Critérios são muito claros, Carlinhos.
1: Notório saber jurídico, notório, né?
2: Exatamente. Tem. Passou na sabatina, respondeu, ok. Não.

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4: 1:57.
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1: Oi, e aí, tudo bem? É o Hits da Tarde no seu rádio, começando a partir de agora. Que tarde de quinta-feira quente, hein, minha gente? Muita correria por aqui. As primeiras de hoje chegando, Luciana Kester fazendo companhia pra ti até as 5 da tarde. O nosso WhatsApp, você já sabe, é o 996080800, tá liberado pra sua participação. Tô aguardando a sua mensagem e vamos logo curtir as primeirinhas do dia.
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vamos fazer a nossa primeira pausa do Hits da Tarde dessa tarde de quinta. Hoje já é 3 de setembro. Se você tá de aniversário hoje, manda mensagem pra gente, participa. Fala aí pra gente mandar parabéns. Vamos lá, rápido intervalo, já tem mais música aqui na programação.

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2: 2:18.
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0: músicas pra galera dos Ubers, né? Os aplicativos, os motoristas de aplicativo que curtem a programação do Hits da Tarde, da Antena FM, é o 996080800. O nosso WhatsApp liberadaço pra sua participação nessa tarde calorosíssima. Meu Deus do céu, o que que você tá fazendo aí pra animizar o calor, hein? Conta pra mim, me dá as dicas aí. Colocou até gelo na frente do ventilador? Meu Deus do céu, vou fazer isso também, viu? Aqui eu tô no ar-condicionado, mas não tá dando conta não, tá difícil, meu Deus. Mas, independente do calor ou não, vamos curtir a programação.
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5: 2:36.
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0: Seguinte, a gente vai dando sequência ao Hits da Tarde de hoje, mas eu vou te falar, viu? Boa tarde pra você nos quatro cantos do nosso estado de Rondônia, pra você que tá ligado à nossa programação desde cedo, que nos acompanha, né? Ai, a tarde chegou daquele jeito que o rondoniense conhece bem. Calor, sol quente, um convite pra tomar banho de piscina, de rio, de represa e tomar uma água bem gelada, né? Ai, meu Deus do céu, olha só. A temperatura subiu, mas a informação também tá fervendo por aqui. Bom, a gente sabe que a sua tarde tem música, tem notícia, informação, claro, companhia que não abandona você. Se você tá dirigindo, atenção redobrada nas ruas e rodovias, tá? Se tá em casa, aumenta o volume, também aumenta aí, quer dizer, diminui a temperatura do ar-condicionado, viu? É, Deus me livre. Jesus, daqui a pouquinho a gente vai trazer informação pra você sintonizado, hein? E mandar alô também. Ai, Jesus. Como é que tá o calor por aí? Fala comigo, 996080800. É calor de ficar no ventilador ou calor de procurar uma sombra de poste, hein? Conta pra gente aí. Vamos interagir.
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2: Vai, boiadeiro!

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3: 2h57.
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0: E vamos começar o nosso bloco agora com um giro de notícias. Para quem tá no interior de Rondônia, sabe, a notícia boa é aquela que fala da nossa gente, da nossa cidade, daquilo que está acontecendo de perto, né? Olha só, Cacoal, os próximos dias continuam movimentados, né? Com ações, serviços, eventos, atividades que envolvem diferentes setores, né? E a gente vai acompanhando tudinho, né? Tem aí o quê? Segunda-feira é feriado, a galera já tá se preparando para as apresentações do 7 de setembro, nas principais cidades aqui. O Cacoal já tá se preparando, vai ter apresentação de fanfarra, o pessoal já tá bem animado para isso, né? Meu Deus, tô invadindo o estúdio aqui? Ô, gente, tá chegando gente e com o volume do telefone alto. Deixa eu atender a galera aqui, atender os fãs. Já já eu volto aqui com mais música pra você, quer dizer, mais bate-papo, mais informação.
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3: Nem um minuto de paz.
2: Vai, Luiz.

0: gente volta com mais música pra você. Fique ligadinho.
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7: 3:16.
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0: Em exposição em Jaru. Coisa boa, hein? Galera de Governador Jorge Teixeira que tá curtindo aí. Manda alô pra gente se vocês foram aproveitar já a exposição, né? Que vai movimentar com certeza esse fim de semana na região aí, região central do nosso estado. Pessoal de Jipa também, Reinaldo, toda a galera na sintonia, Cacau em peso. Sempre a galera sintonizada mandando mensagem por aqui. Rosalina, Terezinha, Nilma. Ah, em peso mesmo, uma turma bacana demais. Onde tiver festa, me convida, tá? Tô disponível pra curtição. Eita doideira! Bora lá? Mais música pra vocês, sintonizados. Vão participando, vão interagindo, vão fazendo o Hits da Tarde ficar ainda melhor.
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4: 3h41.
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4: 4 e 1.
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7: Que bom ter você ligadinho com a gente até aqui na programação do Hits da Tarde. Muita gente reclamando do calorão, meu Deus do céu. Ai, Jesus. Olha só. Ninguém precisa falar pro rondoniense que tá calor, né? Você sai de casa, o sol parece que resolveu trabalhar em hora extra. Mas brincadeiras à parte, os dias, como

0: crianças, idosos. E tem outra coisa importante: se você vai pegar a estrada durante a tarde, faça uma revisão rápida no seu veículo, confira pneus, água, óleo, combustível, tá? Não esqueça, cinto de segurança e atenção total ao volante, tá? E olha só, se você for pegar as rodovias aí, principalmente sentido capital, você que tá no interior, protetor solar, hein? Porque vai bem de frente com o sol e o sol tá quente demais nessa hora. Meu Deus do céu, sai ali fora agora. Misericórdia, já voltei aqui pro ar condicionado, viu? Calor a gente enfrenta, né? Misericórdia é a realidade do rondoniense. Enquanto você vai sofrendo com calorão, pelo menos a programação do Hits da Tarde você vai curtindo. Bora lá? Aumenta o volume, mais música.
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2: Clebinho, essa história machuca, viu?

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0: E aí, como é que tá o calor por aí? Meu Deus, tá demais, hein? Hoje tá quente, misericórdia. Vamos juntos? Mais uma pausa, vou tomar uma água, já já tem mais música chegando por aqui.
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3: 4:23.
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0: Gente, o Hits da Tarde vai balando a sua tarde. A gente já tá indo pra reta final, né? Os últimos 40 minutos de programação aqui do Hits da Tarde de hoje. Ainda dá tempo de você participar. O nosso WhatsApp tá aí. Tá liberadaço pra sua participação. E eu quero aí animação total. Vamos juntos. Mais música pra você.
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3: 4h45.
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0: Sextou, beberes! Estaremos juntinhos a partir das 14h. Quem chegar primeiro espera o outro. Eu te aguardo, tá? Tudo de bom pra você. Um excelente fim de tarde, começo de noite. Na sequência, Josimar Santos com Antena Sertaneja, aumentando o volume, fazendo a poeira levantar na sua tarde, no seu finzinho de tarde, né? Começo de noite, com o melhor do sertanejo. Eu fui, até amanhã. Beijo!
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5: Antena, 5 horas.
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6: Fala aí, rapaziada! Boa tarde, boa tarde, boa tarde. Boa tarde pra você que tá em Alvorada, Ariquemes, Cacoalgi, Paraná, Jorge, Teixeira, Jaru, Ouro Preto, Porto Velho, Urupá, Pimenta Bueno, enfim, nos quatro cantos de Rondônia. Boa tarde pra você. Tá quente aí? Eu não sei aí, mas aqui tá um calorão. Rapaz, os últimos dias, tá até clichê, né? Todo momento falar que tá um calor imenso, mas olha, tá muito calor mesmo. Tô com uma garrafa d'água aqui, rapaz, beba água em dias ensolarados assim. Eu não posso nem falar que é ensolarado, né? Tá muito quente. Vamos lá, gente. Hoje é quinta-feira, dia 3 de setembro e eu por aqui, Josimar Santos, até as 20 horas com você no Antena Sertaneja. A gente vai relembrar aquelas músicas que marcaram épocas, músicas sertaneja, também as músicas que estão fazendo sucesso hoje, né? Os lançamentos do momento. E é isso. Estamos por aqui até as 8 da noite com o melhor da música sertaneja aí no seu Antena Sertaneja. Participa aí, 699-9608-0800.
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0: Boa, você acabou de ouvir nesse bloco musical, mas daqui a pouquinho tem o nosso intervalo, porque agora eu quero falar de um assunto que é muito corriqueiro e você que está me ouvindo, presta muita atenção, tá? Porque o Tribunal de Justiça de Rondônia alerta a população para uma modalidade de golpe que utiliza a falsa identidade de integrantes do Poder Judiciário e de outros profissionais do sistema de justiça para abordar vítimas por telefone ou aplicativos de mensagens. Os criminosos utilizam informações reais de processos para conferir aparência de legitimidade à comunicação e, em seguida, solicitam dados pessoais ou bancários, pagamentos ou transferências. Em uma das abordagens identificadas, o golpista se apresenta como integrante de um juizado especial civil e informa a vítima que teria sido proferida uma sentença favorável em seu processo, com a determinação de pagamento de determinado valor. Na sequência, afirma que o dinheiro já estaria depositado em conta judicial e solicita informações como agência, número da conta e instituição bancária para suposta liberação dos valores. Então, ó, vai vendo. Imagens de uma tentativa de golpe que utiliza indevidamente o nome e a identidade visual do Tribunal de Justiça de Rondônia. O número exibido é falso e não pertence ao tribunal. O WhatsApp oficial do Tribunal de Justiça é o 69-3309-7190 e com selo azul de verificação. Então, se alguém mandar mensagem para você dizendo que você ganhou um processo, algo do seu processo aí, por mais que as informações são reais, então fique bem atento, fique atenta, viu, meu amigo e minha amiga? O único WhatsApp oficial do Tribunal de Justiça de Rondônia é o 69-3301-7190 e possui um selo azul de verificação, né? Que é uma verificação que aquela conta é real. Se não tiver o selo, tá, de verificação, olha, bloqueia, tá bom? Bloqueia. Então é isso. Mais detalhes, você pode acessar dfmnews.com.br, é o nosso portal de notícias, tá bom? Lembrando que, ó, o TJRO possui canal oficial de atendimento pelo WhatsApp, vou repetir pra você, tá? 3309-7190, que conta com selo azul de verificação na plataforma. A presença do nome, da logomarca ou de imagens do tribunal em uma conversa não comprova que o contato seja oficial. Então, por isso, diante de uma mensagem suspeita, a orientação é conferir o número utilizado e confirmar qualquer informação diretamente pelos canais oficiais do Tribunal de Justiça de Rondônia. Estou até frisando para você aqui, para que você não caia nesse golpe, tá? A Antena FM não é só música boa, não é só mandar alô, a Antena FM também é informação e trazemos aí como utilidade pública para você, beleza? Sim, agora eu tô feliz, tá? Olha, se tem uma pessoa que gosta de alertar a galera em golpe aqui, sou eu, tá? Não cai não. Agora, se você cair num golpe disso aí, né? Mesmo me ouvindo, eu ouvi essa mensagem aqui, é porque você tá muito ingênuo. Ai, ai, ai.
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2: Antena 5:34.
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2: Muito bem, de volta aqui com o melhor da programação pra você na sua tarde de quinta-feira. Aqui você vai curtir sempre as melhores músicas, com certeza. Deixa eu aproveitar aqui e mandar um alô pra Cidinha. Oi, Cidinha! Tudo bem, Cidinha? Thalia Nova tá curtindo a Antena FM. Você acredita que a Cidinha tava tentando falar comigo aqui no WhatsApp, tava mandando mensagem em outra emissora? Não, aliás, é emissora da Antena FM, né? Mas em outro número. É só nisso aqui que você consegue falar comigo, Cidinha. E também é você que tá me ouvindo no 699-9608-0800. Cidinha, então tá bom, tá? 699-9608-0800. Rony Viu, alô Rony, boa tarde pra você, garoto, tudo de bom, tá? Obrigado pela sintonia. O Edinaldo tá em Porto Velho, alô Edinaldo. Ele pediu uma música aqui, cadê, rapaz? Será que eu atendi o Edinaldo? O Edinaldo, valeu, boa tarde pra você. Oi, fala comigo.
5: Tô passando por aqui pra pedir uma música, Antena FM.
2: Ah, qual?
5: A música do Lourenço e Lourival.
2: Qual?
5: É. Ah. Eu nunca pensei.
2: Eita, a música é boa, hein, cara?
5: Que tivesse.
20: Calma aí.
5: O amor que você me mostrou.
2: Essa música é muito boa, Edinaldo. Deixa comigo, daqui a pouco eu destrincho aqui na programação pra você, tá? Faça igual o Edinaldo de Porto Velho, participa aí no 699-9608-0800. Você pode escrever sua mensagem, pode mandar o seu áudio, pode mandar até cantando também, tá? Tem problema não, o programa aqui é povão mesmo, o programa atende todo mundo aí, aqui está em casa.
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4: Antena, 6:05.
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0: bem, essa é a melhor programação do seu rádio nesta quinta-feira, dia 3 de setembro. Um abração aí aos nossos amigos taxistas, também nossos amigos caminhoneiros, quem mais aqui tá curtindo o programa, você no aplicativo de mobilidade urbana, o pessoal que faz o Uber aí, né? Então tá bom, um abração aos motoristas e também aos passageiros. Deixa eu mandar aqui um alô pro pessoal que tá ouvindo a nossa programação, que é o Denise Marcos, em Ministro Andreasa, e também o Foguinho, quem a Adriele também, a Adriele e o Luizão. O Luizão pegou mesmo, né? O apelido, né? O Denise. Ai, ai, ai. Arlisson Rocha também tá sempre aqui com a gente. O Giovanni tá em Cacoal, ele pediu logo pela manhã. Nando Moreno também já ouviu aí, o Nosso Amor Terminou, né? Com o Nando Moreno. Ele manda um abraço pra todos no bairro Industrial, aí no Móveis Planejado. Valeu, valeu, valeu, Giovanni. Elô Pinheiro, valeu, Elô. Boa quinta pra você também. Bora curtir música boa. Tem mais moda chegando no seu rádio.
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0: 996080800. Curtiu música boa aqui nessa programação, né? Gente, eu também gosto de alertar o pessoal de golpes, mas também falar de coisa boa. E o influenciador Lito Souza, ele deixou o hospital após passar alguns dias internado e agora segue recebendo cuidados paliativos em casa. Lito está na residência dele desde o dia 1º de setembro, desde anteontem, para receber o marido de forma adequada. Mila, né, a esposa dele, do influenciador, preparou e adaptou o espaço para atender as necessidades do tratamento. Mesmo fora do hospital, Lito continua sendo acompanhado por profissionais de saúde. Uma equipe formada por 4 enfermeiros se reveza durante as 24 horas para prestar os cuidados necessários. A mudança para casa ocorre após o diagnóstico de uma doença rara que levou o influenciador a iniciar cuidados paliativos. O objetivo desse tipo de acompanhamento é oferecer assistência e conforto ao paciente durante o tratamento. A família ainda não divulgou outros detalhes sobre o estado de saúde de Lito. Aí você pergunta, mas quem que é Lito? Quem que é o Lito Souza? Lito Souza é um cara que entende muito de aviação, né? Muitas pessoas perderam o medo de voar, né? Por causa de algumas recomendações do Lito Souza. Então dá um Google aí, escreva Lito Souza, você vai conhecer um pouquinho mais. Tem o canal dele no YouTube. 699-9608-0800, intervalo bem rapidão, já eu volto com muito mais aqui na programação da Antena FM.
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0: Antena 6:32.
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1: As melhores músicas no Antena Sertaneja. Seguimos firme e forte aqui até as 20 horas nesta quinta-feira. Mandar aqui um alô todo especial pro Flávio, também pra Camila e a todos no bairro Socialista em Porto Velho. A Adriana também tá com a gente. Alô, Adriana. Valeu, obrigadão, tá? Obrigado aí pela sintonia. Marcos do Greenville 2 em Cacoal. Reinaldo do Max Silva tá em Gi, Paraná. E o João Paulo em Porto Velho. Alô, Tiago Mecânico. Um abração pra você e também a todos em Alvorada do Oeste. Aqui é menos blá blá blá e mais músicas na sua programação. 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
3: Antena 7:05.
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5: Olá, gente, ótima noite pra você, ligado aqui na Antena FM, a maior rede de rádios em Rondônia. Maluco pra Katian. Katian tá em Alvorada do Oeste. Obrigado, viu, Katian, pela participação, tá? 69-99608-0800. Ah, e ainda, acesse redeantenafm.com.br, ouça a Antena FM através do aplicativo da Alexa e no site redeantenafm.com.br, beleza? Ah, deixa eu falar aqui também pra você, que mandar aqui um alô pra quem? Pra Sueli Ribeiro, na linha 14, boa noite. Lourdes está em Ouro Preto do Oeste. Evanildo Kiel, em Cacoal, também em Cacoal está a professora Neuza, do bairro Floresta. Um alô também aqui pra Nilza Bala, em Rondolândia, que não perde um programa só da Antena FM. Valeu, valeu, Nilza. Abraço pra você também, tá? Maria, do bairro Nova Esperança. Valeu, Maria. Tudo de bom, tudo de bom pra você. Eita, tudo de bom pra você e ótima noite também, tá? Bebeu uma água aqui, rapaz, quase engasguei aqui. Vamos lá, 996-080-800 e acesse também o nosso portal de notícias, que é o dfmnews.com.br.
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0: noite pra você, é Antena FM, a maior rede de rádios em Rondônia. Um abraço pra você que tá em Alvorada, Ariquemes, Cacoal, Jipe, Paraná, Jorge Teixeira, Jaru, Ouro Preto, Porto Velho, Urupá, Pimenta Bueno. Um abraço pra você, tá? Muito obrigado aí pela audiência. A Polícia Civil... Baixar minha trilha aqui, rapaz, tá muito alta. A Polícia Civil do Estado de Rondônia, por meio da Delegacia Especializada na Repressão aos Crimes contra a Vida, de Cacoal, com apoio da Delegacia de Polícia Civil de Espigão do Oeste e da 2ª Delegacia Especializada na Repressão às Organizações Criminosas, a Draco 2, deflagrou uma operação e cumpriu 4 mandados de prisão preventiva hoje, quinta-feira, dia 3. A ação concluiu as investigações relativas a 3 tentativas de latrocínio ocorridas na zona rural do município. Ao todo, 5 suspeitos foram identificados e indiciados pelos crimes de latrocínio tentado e integração em organização criminosa. 4 ordens de prisão foram cumpridas e um dos envolvidos segue foragido da justiça. De acordo com a apuração, os suspeitos armados invadiram uma propriedade para cometer o roubo. Na ocasião, dispararam contra o morador, causando-lhe lesões gravíssimas que o deixaram paraplégico. E durante a fuga, subtraíram a motocicleta de outro casal. A Polícia Civil identificou que o grupo possui alto grau de periculosidade, histórico em diversos crimes no estado e vínculos com facção criminosa. Uma das armas utilizadas no crime foi apreendida no município de Vilhena. A Polícia Civil de Rondônia reafirma seu compromisso com a sociedade no combate à criminalidade e também na responsabilização de autores de infrações graves. Mais notícias, dfmnews.com.br. E acesse aí, né, dfmnews.com.br para você ficar sempre bem informado. Intervalo bem rapidão, hein? Vapt-vupt.
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0: Antena FM, 7:26.
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0: 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Música sertaneja na sua noite de quinta-feira, 3 de setembro. É início de mês, hoje é dia 3 ainda. E é isso aí, né? Muito obrigado aí pela audiência de cada um de vocês. Um alô aqui pro Márcio Pedreiro, tá? Em Alvorada do Oeste. Um alô também aqui pra Nilma, do bairro São Marcos. Oi, Nilma. Valeu, boa noite. Eliette também, boa noite pra você, Eliette. Tá em Alvorada. Quem mais aqui, ó? Manda aí pra gente, Henrique e Juliano. Qualquer uma, é o Paulo. Alô, Paulo. Sheila, do bairro Teixeirão, também tá comigo aqui. A Isabel também tá ouvindo a nossa programação. Sônia Quadra também, sempre aí nos ouvindo. Valeu? É isso aí. 996080800 e acesse redeantenafm.com.br. Mais músicas agora na sua programação.
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8: Antena 7:45.
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1: Música sertaneja e das boas é o que não falta aqui na nossa playlist. Uma ótima noite pra você, ótima noite Rondônia. Boa noite pra você que também tá em qualquer lugar do nosso Brasilzão, você em outros países, porque estamos na internet. Acesse redeantenafm.com.br, ouça na Alexa e também baixa aí o nosso aplicativo na loja de aplicativos do seu celular. Gente, ó, tá tendo aqui música nova na nossa grade de programação. Os meninos Clayton e Romário lançou essa pedrada e essa música boa demais da conta, Chuva de Bênçãos. É, então, se você não ouviu ainda, com certeza vai ouvir em nossa programação. Você também pode pedir aqui que a gente vai tocar com todo carinho, tá bom? Chuva de Bênçãos com Clayton e Romário. É a nova pedida aqui na Antena FM, a maior rede de rádios em Rondônia. Não é à toa, né, que somos um sucesso e isso devemos a cada um de vocês. E estamos há 20 anos nos no ar.
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